0: Eita, meu bem, é comigo, viu? Vem contigo, vem com nós. É o seguinte, a galera voltou, a galera já tá voltando. Quem tá presente, sejam bem-vindos. Quem não tá, vai buscar lá no WhatsApp que caiu, viu? Não foi você que caiu, fica tranquila, não foi você sozinha. O jogo não aguentou, filho. O jogo já cantou que as cantadas de hoje estão tão calabrosas.
1: É muito forte.
0: Tão forte que o jogo falou assim: foda-se, vou derrubar. Tô querendo sabotar o DJ, viu? Pelo amor de Deus.
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0: Bora continuar aqui com as nossas cantadas da noite. Nessa noite maravilhosa aqui de sexta, Friday, 21h03, ao vivo com ele. Mais ou menos assim, ó, pra galera que tá mandando cantada em texto, não vale, tá? Não vale, é só em áudio, ó. Então é o seguinte, só recapitulando mais uma vez. Hoje, nessa noite, nesse vivo maravilhoso aqui na Praia Brasil, tá rolando campeonato de cantada ao vivo. A melhor cantada da noite vai levar um pacotaço de gold na cara pra você gastar com o que você quiser aqui no HR. Mas, duas regras. Primeira regra, a cantada tem que ser em áudio, não em texto, lá no WhatsApp do DJ Troia. O WhatsApp do Troia tá aqui na biografia do meu perfil, só você clicar, que tá fácil, anota o número, manda seu áudio dizendo a cantada. E a segunda regra é mandar o arroba logo em seguida pra eu saber que é você, fechou? Manda a cantada em áudio, manda a cantada bonitinha no áudio, o texto com o seu arroba logo em seguida, que já vai estar participando aqui do campeonato da noite, combinado? E é o seguinte, logo depois aqui do MC Eloy, temos aqui também nossa próxima participante, arroba Gabirelinha. Gabirelinha com 2L e um Y, tá participando aqui também do campeonato de cantadas da noite. E a braba tá mandando mais ou menos assim, desse jeitinho, tá?
3: Se eu me afogar na sua beleza, será que eu tenho direito à respiração boca a boca?
0: Eita, que
4: ai, cachorro!
0: Uma salva de palmas pra ela, viu? Alô, Gabirelinha! Tamo junto demais, obrigado pela sua participação com direito a boca a boca, que é ao vivo, viu? Temos aqui também aqui uma cantada aqui do nosso amigo Zé Real Tug, mandando aqui pro DJ Troy, participando do campeonato de cantadas dessa noite maravilhosa. Famoso Vitinho tem uma cantada, mandou pro DJ seu áudio com seu arroba. E é mais ou menos assim, vamos ouvindo junto aqui, ó.
5: Aí, Troy, a cantada é o seguinte, ó. Chega nele e fala assim: gata, você não é cimento, mas com você eu queria ter algo concreto.
0: Ô, meu amigo, você não é cimento, mas com você eu teria algo concreto. Ai, meu Deus do céu!
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0: Alô, Storm Valles! Tá na casa, arroba Storm Valles, mandando 100 de gold. Que é isso? Não, pera aí. Pera aí, 100 de gold não. 100 de gold não. Ela veio mandando 500 de gold e você sabe que...

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2: Eita, bebê, vem comigo, vem com teu
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2: Tamo junto demais, olha só, tá chegando mais participantes da noite de cantada de hoje. Dessa vez aqui, temos aqui, olha só, esse aqui já foi, peraí, Vitinho já foi. Olha só, o que, que é isso aqui? A nossa digníssima arroba Botecaf. Chegou na casa, já chegou mostrando quem manda aqui, já tá mandando uma cantada ao vivo e vai ser uma participante aqui do campeonato de cantada da noite. Botecaf, é contigo mais ou menos assim, ó.
5: Ô, Troia, oi. Já que o Coreia decidiu pegar na tua vara.
2: Não, pera aí, minha amiga. Calma aí. Coreia decidiu o quê? Não, pera aí, vamos de novo.
5: Troia, já que o Coreia decidiu pegar na tua vara, eu vou ter que mandar a cantada pra minha outra mulher, né?
2: Uhum.
5: Adam.
2: Isso aí.
5: Então, Luna, você tá sabotando a minha dieta, né, pô? É difícil me resistir pra um docinho desse.
2: Eita! Vai tomando! Uma salva de palmas pra nossa participante Botecaf! Que isso? O grosso tá entrando. Galera, é o seguinte, ó, pra você que quer participar é muito simples. Vai lá no seu WhatsApp, manda um áudio dando uma cantada pra qualquer pessoa lá no meu WhatsApp, que tá na minha biografia, 419-9770-5006. E as regras são simples: tem que mandar o áudio e tem que mandar o seu arroba do HR logo em seguida, que você já vai estar participando do campeonatinho de cantada da noite, rapaz, até agora. E agora que, assim, ó, não queria cantar a vitória, mas tem uma aí que você destacou aí, viu? Ficou bom, o negócio tá legal aqui. Então, ó, faz o seguinte, dá um traguinho, dá um trago, dá uma bebida no gole. E se solta, mulher, vem participar com a gente, vem brincar com a gente, vem se divertir. Manda lá seu áudio no meu WhatsApp do DJ Troia. E logo em seguida, manda o seu arroba, que você já vai estar concorrendo aqui ao campeonato de cantada. Vai levar pra casa uma pancadona na cara.
4: Igual.
2: De muito gol, dia mais ou menos assim, ó.
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2: Alô, Dona Elopsi.

0: Rapaz do céu, ó. Arnaldo da caneta emagrecedora, né? O famoso Manjaro. Manjaro. Essa aí, essa caneta aí, meu amigo. Essa aí é o Rolaro, viu? Rolaro, rolação. Ou o do Diário também, né? Do Diário de Duraço também funciona. Eita, para. Porra.
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0: Rapaz do céu, Luciano, essa caneta aqui. Pra que tá dando fila se eu tenho uma caneta dessa, viu? Passa a receita pra nós, bebê! Passa! adivinha que passa a receita pra nós. Passa aí, ó, a receita médica, a localização. Eu quero comprar também, viu? Tá maluco, olha só. Meus amigos, meus amores, é o seguinte, ao vivo hoje aqui na Praia Brasil, continua rolando o campeonato de cantadas online com o DJ Troia. E é muito simples. Manda uma mensagem pro DJ Troia no meu WhatsApp. Meu WhatsApp tá na minha biografia. É só você ir lá, mandar um áudio pro DJ Troia, dar uma cantada pra quem você quiser. Então é simples, manda um áudio dando a sua melhor cantada. E logo em consequência, na seguida, você já bota o seu arroba aqui do HR pra eu saber que é você, fechou? É
2: muito forte.
0: Feitoria, positivo, negativo, tudo certo. É o seguinte, tem mais participantes chegando por aqui. Tem mais participantes, eu preciso do arroba. Ah, pra quem é arroba? O nome do nosso amigo aqui é literalmente o nome do HR. vamos ver se vai confirmar. Confirma. Opa, confirmou, é o seguinte, ó, temos mais um participante na noite de hoje do Campeonato de Cantadas Online, valendo um pancadão de gold na cabeça. Se você quer participar, é muito simples, áudio pro DJ Troia com sua melhor cantada, logo em sequência manda o seu arroba, que não tem erro, lá no WhatsApp, na bio, fechou? Mais ou menos assim, tá chegando cantada dele ao vivo aqui, cantada do arroba Victor Underline Leite. Então, meu parceiro Victor Leite, ele vem mais ou menos assim, ó.
3: E aí, Troia? Minha cantada é o seguinte. Amor, eu estava aqui pensando. Uhum. A noite está tão linda hoje. Okay. Queria aproveitar e te convidar para fazermos a noite do livro. Aí vamos estudar o Kama Sutra e terminar a noite fazendo todas as posições dele.
0: Eita! Tá, que rapaz do céu, o livro aqui do Kama Sutra
2: é muito forte.
0: Vai ser molestadaço aqui pelo Victor Leite aqui, o livro do Kama Sutra, tá? Mais ou menos assim, Victor Leite.
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1: A Raí Stephanie sempre mandando as pedradas aqui pro DJ Troia, que é esse, minha querida. Um beijo, viu? Teu gosto musical aí, ó. Opa, nossa!
2: É muito forte.
1: Rapaz do céu, é o seguinte, tá chegando aqui mensagem da Cat Black pra Celepipe. Cat Black, mensagem pra Celepipe. Se eu fosse uma gatinha manhosa, passaria todas as minhas 6 vidas com você. Porque a 7ª morreu comigo quando eu vi sua beleza.
2: Opa, que aí? É muito forte.
1: Rapaz do céu, olha só, temos aqui também um anônimo pra ela, Katia Dani. Katia Dani, anonimato pra você. Seu corpo é composto de 70% de água. E adivinha só, que isso? Eu vou te lamber todinha, porque eu tô morrendo de sede. Nossa, que é outra? Eita, pô, você é louco, ó.
2: É muito forte.
1: E o povo tá como?
3: Ai, cachorro. Ai, cachorro.
4: É o DJ Tanha, né, gente?
1: Vem comigo, 21 horas e 26 minutos por agora, vamos até as 22 horas, lembrando que nas 22 horas, ao final do ao vivo, vamos revelar quem vai ser o ganhador da pancada, da cantada mais top da noite, que vai levar pra casa um pancadão de gold na cabeça, fechou? Valendo 500G para a melhor cantada da noite. A galera já está participando. Se você não está participando, dá tempo ainda. Então é muito simples. Vai lá no WhatsApp do DJ Troia. Meu WhatsApp está na bio. É muito simples. Você vai lá, vai ter que fazer o seguinte. Duas coisas. Primeiro, você vai mandar um áudio dizendo uma cantada. A sua melhor cantada que você tem em áudio. Pode ser para alguém, pode ser para ninguém. Enfim, do jeito que você preferir. E logo em seguida você coloca o seu arroba aqui no HR, que você já vai estar participando da melhor, a melhor, viu? Cantada da noite aqui no HR. E vai levar 500G para casa. Alguém vai ser rico hoje, viu? Vamos lá, que tá chegando mais um participante aqui hoje nas cantadas da noite ao vivo com o DJ Troia. Dessa vez é ela, arroba Adam Kerr. Mandou uma figurinha junto, gostei da figurinha, viu, Adam? É boa, viu? Cantada da noite da Adam Kerr pra vocês, HR, mais ou menos assim. Vem comigo, aumenta o som e escuta.
5: Oi, Troia, boa noite.
1: Boa noite.
5: É, vim dedicar essa cantada pra minha deusa gostosa, minha mulher maravilhosa, Botecafe.
1: Botecafe.
5: Gata, você não é plantação, mas eu adoraria passar a noite inteira colhendo e saboreando essa sua cenoura.
1: Não, peraí.
6: Cenoura, Botecafe, por isso que o Coreia tá contigo, agora eu entendi. Agora eu entendi. É por isso que o Coreia tá contigo. Agora faz sentido,
2: é muito
6: viu?
2: Forte.
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6: né?
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1: Alô, tio Pati!

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1: Meu cacu, rapaz, meu parceiro aqui, Ana Vitória, tá querendo voltar no tempo, então vem comigo, 12 anos atrás, mais ou menos assim.

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1: Aí, bebês, vem comigo, vem contigo, vem com nós. Só pra lembrar vocês que, como DJ Troia, vai ter mais um ao vivo domingo aqui na Praia Brasil, das 20 às 22 horas. Então, domingueira, domingão, já bota na sua agenda que à noite vai ter DJ Troia pra gente fazer aquela bagunça maravilhosa, fechou? E sobre os nossos participantes da noite, tá chegando mais participante aqui do nosso campeonatinho de sentada high level. Opa, que é isso?
2: É ó, muito forte.
1: Mais ou menos assim, mais ou menos assim, aumenta o seu som que tá chegando aqui. Cantada dele. Arroba underline Demalia tá na casa. Mais ou menos assim participando do campeonato, tá? Escuta aí, bebê.
3: Tinha, escuta essa daí. Não preciso de açúcar pra me dar energia, não, sabia? Só preciso de uma coisa, tirar a tua roupa, cobrir a tua pele com uma calda quente e deixar louco enquanto eu te saboreio toda, sua cachorra safada.
1: Eita, que isso? Você meteu um cachorro safado no final, pai?
2: É muito forte.
1: É isso, é muito forte. Uma salva de palmas pra ele, Demali. Ai, bebê. Rapaz, o céu, cobrir a tua pele quente. Que rapaz, Demali, ele veio pra aproveitar, né? Você veio pra aproveitar, né, Demali? Sexta-feira à noite. Já veio na maldade pra caçar alguém, né, Fê? Ai, meu Deus do céu, tamo junto demais. Olha só, tá chegando mais uma participante aqui das cantadas da noite com o DJ Troy ao vivo. Dessa vez é dela, a minha amiga, a nossa digníssima Bela Cu, que tá na casa e tá mandando mais ou menos assim.
4: Luna, me chama de Lego.
1: Cantada pra Dunker, tá? Só pra deixar bem claro aqui.
4: Luna, me chama de Lego, eu monto e você encaixa. E também dizem que fazer amor prolonga a vida. Vem cá então que eu te faço imortal.
1: Eita, que... Uma salva de palmas pra ela, Bela Cu!
2: Tofa é muito forte.
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2: A RBD, ao vivo e a cores é o seguinte, 21 horas e 42 agora, vamos até as 22 horas, então, última chamada, atenção, atenção, atenção, última chamada, é a última, hein? Para participar do campeonato de cantar aqui com o DJ Troia, viu? A última, bebê, então é o seguinte, como é que faz pra participar? É muito simples. Tá valendo aqui hoje, a melhor cantada da noite vai levar um pancadão de gold na cabeça. E pra participar é muito simples, vai no privado do DJ Troia, vai lá no perfil, vai ter lá na biografia meu número do WhatsApp, manda a mensagem pra mim e já manda um áudio com a sua melhor cantada, mas tem que ser em áudio obrigatoriamente, viu? Logo depois do áudio você coloca o seu arroba aqui no HR pra gente saber que é você e você já vai estar concorrendo.
3: Nossa, feitoria?
2: É muito forte. Feitoria, feitoria é o seguinte, tá chegando mais participantes por aqui da noite. Dessa vez aqui, meu parceiro Guidraz chegou com os dois pés no peito e tem uma cantagem. Cantagem, olha, cantagem não existe, viu? Uma cantada pra alguém da sala aqui ao vivo, mais ou menos assim. Vem comigo, alô, Guidraz!
4: Oi, aí, aí. Esse daqui é pra Demalinho.
2: Pera aí, pra quem que é? Pera aí. Demalia. Cantada pro Demalia do Guidraz ao vivo.
4: Demalia. Fiquei sabendo que você tem uma ferramenta boa para lapidar pedras preciosas. O que, que você acha de lapidar o meu grelhinho de diamante? Com esses 21 centímetros.
2: Demalia, fiquei sabendo que você tem uma ferramenta boa para tirar pedras preciosas. O que, que você acha de pegar o meu grelhinho de diamante de 28 centímetros? Isso, Demalia, no grilinho de diamante, alô, que traz uma salva de palmas.
0: Fala do Nordeste. 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

0: Gente do Grilinho Diamante, pra música dela, a música da Sembers. Alô, Sembers, é tua, viu? Pra você, tá?
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1: Ai, meu Deus do céu, vamos que vamos com o DJ. Pra você que tá chegando por agora, que não tá entendendo nada, é o seguinte, hoje nessa noite maravilhosa aqui na Praia Brasil, tá rolando ao vivo campeonatos de cantada com DJ Troia, fechou? Como é que funciona? Pra você participar do campeonato de cantada, é muito simples, basta você entrar lá no perfil do DJ Troia, chama eu no WhatsApp e primeiro... manda um áudio com a sua melhor cantada, lembrando que tem que ser em áudio obrigatoriamente, e logo em seguida manda o seu arroba aqui do HR, que é a melhor cantada da noite. Daqui 10 minutinhos mais ou menos a gente vai anunciar quem vai ser o ganhador, vai levar um pancadão de gold na cara, viu? É na cabeça, mas tem que estar aqui na sala também, viu? É na cara, bebê! Então, pra você que quer participar, muito simples, áudio pro DJ Troia, logo em seguida com o seu arroba, pra gente ver quem que vai mandar a melhor cantada aqui da noite de hoje. Tá cheio de cantada boa, hein? Vai ser difícil escolher. E falando nisso, tá chegando mais duas participantes aqui na noite de hoje. E é mais ou menos assim, ó. A primeira candidata é ela, Lara Sofia, 2004, tá mandando aqui pro DJ Troia, mais ou menos assim, Dona Lara, vem comigo, vem contigo, vem
2: aí,
1: com nós.
2: Troia, ó. Aí. Vai, Troia!
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4: Eu, sinceramente, não tenho ninguém a quem dedicar esta, esta cantada,
1: tá.
4: Mas eu vou tentar.
1: Tá bom.
4: Troia.
1: Oi.
4: És gravidade, porque quanto mais longe eu tento ficar de ti, mais essa gravidade nos puxa. E eu tenho a sensação que se ficarmos sozinhos, eu vou querer descobrir até onde essa força nos puxa.
1: Eita, que isso! Ai, uma salva de palmas para nossa participante, Lara Sofia! Falando aqui até da gravidade, ó. Que isso, nossa senhora.
2: É muito forte.
1: Vamos que vamos, vem comigo, vem contigo, vem com nós. Tem mais cantadas aqui hoje nessa noite maravilhosa. Dessa vez a dela, Dona Sapphire, ou Safire, arroba Safire, tá presente por aqui e tá mandando a sua cantada pra participar da dinâmica aqui com o DJ Troia, da melhor cantada da noite, pra concorrer a 500 piletes na cabeça, viu? Vem comigo, vem contigo! Cantada dela ao vivo, arroba Safire.
5: DJ Troia, eu. Manda essa cantada pra mim.
1: Tá bom.
5: Gatinho, se eu te disser tudo que eu faria com você essa noite, você ia ficar sem dormir ou sem roupa?
1: Eita, que isso! Opa,
2: é muito forte!
1: Nossa!
6: Ai, pai, para!
1: Vem comigo! Uma salva de palmas pra ela, Dona Safire! Que delícia, coisa maravilhosa, viu? Se você quiser participar, ainda dá tempo. Vamos pro último chamado, hein? É até as 22 horas, então você tem 8 minutinhos. Quem quiser participar pra concorrer aqui, a melhor cantada da noite, 500G, é muito fácil. Manda um WhatsApp pro DJ Troia, meu número tá na bio. Se você não vê a bio, ó, 419-9770-5806. Manda uma mensagem lá, manda o seu áudio com a sua melhor cantada, coloca o seu arroba do HR, que você já vai estar participando dessa noite maravilhosa aqui conosco, pra gente se divertir com a melhor cantada. E se for a melhor, vai levar, ó, na cabeça, viu? Reitoria, última chamada, quem quiser participar tem que ser agora, caso contrário... é a garganta profunda, tá, vida?
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0: Que é isso, minha amiga? 10% de busca, 90% de memes. Daí é com o digital, do jeito, mas faz assim, né, Fê? Não tem como. Música por música, ó, Spotify resolve, entendeu? Joga o pendrivezinho, entendeu? Já resolve, bebê.
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1: vivo e a cor, estamos juntos demais, Praia Brasil. Um beijo pra vocês, bebês. É o seguinte, ó, quem mandou, quem não mandou, não manda mais. Campeonatinho de cantada ao vivo aqui no DJ Troia. Nossos participantes estão finalizados. Lembrando que, ó, quem tiver na sala vai levar, quem for levar e não tiver na sala não leva, fechou? Tivemos muitas cantadas aqui hoje. Agora eu e meus juízes secretos, coloquei 3 juízes secretos e mandei mensagem pra eles no particular. Eles vão me ajudar a decidir a melhor cantada. E a melhor cantada

0: levar a melhor cantada pra casa, um pancadão de gold na cabeça. E pra gente recapitular aqui os nossos participantes da noite, tivemos nosso digníssimo Coreia, nosso primeiro candidato, mais ou menos assim.
1: Troia, você se diz o bruxo do ao vivo, né? Mas tem uma mágica que só eu faço. Que a sua varinha sumir, rapaz. Ai, ai, papai.
0: Olha o nível do caboclo aqui, viu? Nosso participante Coreia estava presente. Temos também a nossa digníssima Vitória, que veio com os dois pés no peito aqui, com direito até, ó.
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0: Tivemos até um gemidelso aqui da Vitória, viu? Nossa segunda candidata que veio pra participar. Temos aqui o nosso amigo Demalia também, que veio com dois pés no peito, tá? Não, mentira, MC Eloy, ó.
3: Então, Troia, a cantada é o seguinte. Tu chega na área e fala assim, ó. Pra você ser um bobão, só falta a valsa. Porque o sonho você já é.
0: Oi, o sonho você já é. Que isso, MC Eloy vindo com aqui, ó, com os dois pés no peito. Opa, no sonho.
4: É muito forte.
0: Mostrando quem manda, temos aqui também a Gabirelinha, mais ou menos assim.
5: Se eu me afogar na sua beleza, será que eu tenho direito à respiração boca a boca?
0: Fala dela, vai falando.
4: É muito forte.
0: E os participantes não param, que a briga vai ser feia hoje, viu? Temos aqui, aí sim, meu parceiro Real Thug Vitinho, lançando como?
6: Aí, Troia, cantada é o seguinte, ó. Chega nele e fala assim: gata, você não é cimento, mas com você eu queria ter algo concreto.
0: Você não é cimento, mas com você eu queria ter algo concreto.
7: É esse jeito mesmo.
0: É isso, ó. E o povo participando, temos aqui também a nossa digníssima Botecaf, mais ou menos assim, ó.
8: Troia, já que o Coreia decidiu pegar na tua vara, eu vou ter que mandar a cantada pra minha outra mulher, né? Ada. Então, Luna, você tá sabotando a minha dieta, né, pô? É difícil me resistir pra um docinho desse.
0: Ai, brincadeirinho! Ui, bebê! E o povo como? Com os dois pés no peito, Vitor Leite veio como? Daquele jeitão no livro, tá? Naquele famoso livro.
9: E aí, Troia?
0: E aí?
9: Minha cantada é o seguinte. Amor, eu estava aqui pensando, a noite está tão linda hoje. Queria aproveitar e te convidar para fazermos a noite do livro. Aí vamos estudar o Kama Sutra.
0: Eita.
9: E terminar a noite fazendo todas as posições dele.
0: Que isso? Ele veio com dois pés no peito, Vitor Leite do céu. É pra chegar no ouvidinho dele, ó. Vai, Kama Sutra. Eita, temos também aqui a nossa digníssima Adam Kerr presente na região metropolitana. Como, ó?
10: Oi, Troia, boa noite. É, vim dedicar essa cantada pra minha deusa gostosa, minha mulher maravilhosa, o Decaf. Gata, você não é plantação, mas eu adoraria passar a noite inteira colhendo e saboreando essa sua cenoura.
0: Foi aqui que nós descobriu por que, que o panda tá com a Botecaf, porque é a cenoura, meu amigo. A cenoura é a baita,
11: ai,
0: viu? É a baita, né? Ô, Coreia! Ai, meu Deus do céu, temos aqui também os últimos participantes, Demalia. Demalia já chegou como? Botando aqui. Que é isso? Demalia veio agressivo, pai. Demalia veio pra guerra aqui mesmo pra tentar levar pra casa, ó.
12: Ô, gatinha, escuta essa daí. Não preciso de açúcar pra me dar energia, não, sabia? Só preciso de uma coisa: tirar a tua roupa, cobrir a tua pele com uma calda quente e deixar louca enquanto eu te saboreio toda. Eu sou cachorro safada.
0: Meteu cachorro safada? Que é isso? Deu ali?
4: É muito forte.
0: Rapaz do céu, o bichinho veio como pra arrebentar mesmo. Temos também aqui a nossa digníssima Bela Cook, que veio como?
13: Luna, me chama de Lego, eu monto e você encaixa. E também dizem que fazer amor prolonga a vida. Vem cá, então, que eu te faço imortal.
0: Nossa, tentando fazer como? A vida imortal, que isso? Ó, eu vou contar pro Stanley, filho. Você vai levar. Você vai levar, você vai apanhar hoje. Eu vou. O Stanley vai ficar ciente dessa brincadeira tua aí, viu? Só pra você entender, né? Temos aqui também o nosso digníssimo Guidraz, que coitado, o Guidraz foi mandar o áudio aqui dentro do ventilador, né, Guidraz? Esse aí quebrou todo mundo. Mais ou menos assim, ó.
11: Você tem uma ferramenta boa pra lapidar pedras preciosas. O que você acha de lapidar o meu grelhinho de diamante com esses 28 centímetros?
0: Essa foi pro Demalia lapidar o grelhinho de diamante dele de 28 centímetros. Rapaz, mas isso aqui é um grelhinho, mas se fosse um grelão, viu? Puta que pariu. 28, filho?
14: Ai, pai, para! Ai.
0: E pra gente finalizar a Guerra das Cantadas, tivemos aqui como Lara Sofia participando também, mandando a braba aqui pra vocês, mais ou menos assim, ó.
15: Está cantada, mas eu vou tentar. Troia, és gravidade, porque quanto mais longe eu tento ficar de ti, mais essa gravidade nos puxa. E eu tenho a sensação que se ficarmos sozinhos, eu vou querer descobrir até onde essa força nos puxa.
0: Tá vendo? Isso aqui é uma cantada romântica, tá? Uma cantada romântica pra vocês que só pensam no...
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0: Vamos aprender aqui, ó. Vamos aprender com a nossa digníssima Lara Sofia, que ela veio como? Mostrando que o romance também é possível. E pra fechar a noite, a Safire chegou e já mandou como?
17: DJ Troia, manda essa...
0: Para, pera aí, que tá muito alto, meu bem, calma aí, calma aí. Solta, DJ.
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0: Ai, que isso! Temos aqui vários candidatos que vieram aqui pra Guerra de Cantadas com DJ Troia. O melhor vai levar pra casa um pancadão na cabeça daquele jeito. Daqui a pouquinho vai ter o nome do ganhador e é o seguinte, ó. Para os três juízes que eu selecionei no particular, mandem o voto de vocês, eu vou mandar o meu também. A gente vai discutir aqui e eu já volto aqui com o resultado. Lembrando que tem que estar na sala, quem está na sala vai ganhar. Fechou? Se o ganhador não estiver na sala, vai perder e vai para a próxima melhor cantada e assim por diante. Combinado?
4: É muito forte.
0: Ai, bebê, coisa boa, daqui a pouquinho tem resultado. E é o seguinte, antes de a gente falar com os juízes aqui no particular...
18: Eu quero saber de vocês, Praia Brasil, quem que você acha que tem que ganhar? Eu quero ver esse chat aqui, eu vou ver o chat, eu quero ler esse chat, mandem, spamem nesse chat, quem vocês acham que vai ganhar, que merece ganhar o campeonato de cantadas ao vivo do DJ Troia?
0: Ó, Lara, temos voto da Lara no chat. Temos Eloy. Temos Lu, voto na Lu. Temos mais votos no Eloy. Que mais? Bela Cook, voto nela. Quem mais? Adam, Botecaf falando que a Adam vai ganhar. Eloy de um lado, Adam do outro. Bela Cook de um lado, Bela Cook de novo. Mais uma Bela Cook. Rapaz do céu, hein? Que é isso? Tá chegando. Olha só a briga, viu? Eloy. Lara, Adam, Bela Cook. Que isso? A Lara foi. Lara foi brava também, viu? Foi romântica. Bela Cook veio como? Tentando fazer o Lego. O Eloy, ele veio pra sentir o grosso dentro, né, Eloy?

0: Eita, que é o seguinte!
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0: Só pra avisar vocês daquele clima troiano. Antes de irmos pros ganhadores oficiais. O chat tá uma loucura aqui, viu? O chat tá uma loucura, Eloy de um lado, Coreia do outro, Luna do outro, Bela Cook do outro, Lara do outro. A briga foi feia, teve Deus. O povo tá pedindo com tudo. Falaram que o Coreia merece, que ele fez mágica com a varinha do Trump. Rapaz, o problema é que o Coreia não tem do que eu gosto, meu amigo, aí quebra. É o seguinte, ó. Tivemos nessa noite maravilhosa de ao vivo com o DJ Troia 1, 2, 3, 4, 5, 6, 7, 8, 9, 10, 11, 12, 13 participantes. E tá difícil a escolha aqui. Tá difícil a escolha aqui do ganhador. Tá realmente complicado. Mas os juízes votaram aqui junto comigo e escolhemos um grupo. Na verdade, assim, foram dois escolhas. Não, três. Tá, beleza, pera aí. Os caras tá mandando. Pô, juízes, vão tomar no cu, caralho. Fala uma de cada vez, pô. Estão spamando aqui. Ó, é o seguinte. Pra gente anunciar o ganhador da melhor cantada da noite com o DJ Troy, que vai levar o talagaço na cabeça. O DJ Troia votou, mas eu coloquei três juízes anônimos pra me ajudarem nessa decisão. E eles já fizeram a votação deles também. E pra gente anunciar... Pra vocês ficarem ligados, eu vou anunciar as top 5 melhores. Das 13 cantadas que a gente teve, das 13 cantadas que rolaram nessa noite maravilhosa com o DJ Troia, tivemos 5 finalistas que os nossos juízes estão brigando aqui, estão em dúvidas pra decidir quem vai ser o ganhador. Os 5 finalistas... Os 5 finalistas são... Participando da final da melhor cantada. Finalistas... Eloy! Luna! Demalia! Último finalista do top 5, Dona Safi! Daqui a pouquinho tem o resultado final da melhor cantada da noite. Não sai daí, vem comigo!
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0: 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Já pode balançar a raba que é DJ Frog tá na área, caralho!
1: É o seguinte, esse chat tá pegando fogo! O top 5 finalistas direto pro ganhador é o seguinte. Cara, tá muito difícil aqui. Os meus juízes que eu escolhi, nossos juízes anônimos, não tô conseguindo decidir, mas conseguimos chegar num acordo onde o top 5 virou top 3. E esse top 3 vai disputar a melhor cantada pra daqui a pouquinho. No top 3, alguns foram eliminados, outros ficaram. E os últimos finalistas são eles. Diretamente pra final,

0: Safiri! Por último, terceiro candidato para a final, para decidir quem vai ser o ganhador. Eloy! É daqui a pouquinho!
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0: agora, quem vai ser o ganhador ou ganhadora dessa noite maravilhosa aqui na Praia Brasil? Quem vai ser dos top 3 finalistas das melhores cantadas o ganhador? Quem vai ser o ganhador? Quem vai ser que vai levar pra hoje pra casa uma pancada na cabeça com a melhor cantada? Será ele, MC Eloy? Será ela, Adam Kerr? Ou será que teremos nossa digníssima Safire levando o pancadão como ganhadora da noite de hoje, dia 21 do 8? Nossa, 22 e 20, já passei. Cadê aqui no NCG? E não desse jeito, vamos pagar o extra aí, viu? Vamos pagar o extra aí, que tem gente fazendo o extra aqui, viu? Pra gente recapitular, Safire veio como?
1: DJ Troia, manda essa cantada pra mim. Gatinho, se eu te disser tudo que eu faria com você essa noite, você ia ficar sem dormir ou sem roupa?
0: Ok. Em sequência, temos ela, Adam Kerr.
2: Oi, Troia, boa noite. Vim dedicar essa cantada pra minha deusa gostosa, minha mulher maravilhosa, o Decafe. Gata, você não é plantação, mas eu adoraria passar a noite inteira colhendo e saboreando essa sua cenoura.
0: Temos também o nosso último finalista, MC Eloy.
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0: Por um lado, temos uma cantada mais amorosa. Por outro lado, temos uma cantada com muito plot twist. Onde você vai falar pra mulher, você fala que ela tem cenoura. Por outro lado, temos uma entonação de voz, uma cantada digníssima, com muita presença dentro desse áudio. Qual dos três finalistas vão ganhar na noite de hoje? É o seguinte, ó. Os jurados, tá? Alô, jurados. Jurados do grupo do... Alô, ih, boa, parece... Jurados, é o seguinte, ó. Eu vou me abster dessa final, tá? Eu não consigo, não tenho capacidade. Eu ajudei vocês até o top 3. Eu ajudei vocês até aqui o top 3. Jurados, vocês são três pessoas. A decisão final é com vocês. É número ímpar, não tem como dar errado. Votem na maioria. Se cada um votar em um, eu vou mandar vocês tomar no cu. Vou escolher outros jurados. Viu que eu tô confiando em vocês, hein? Sem panelinha, hein? É o seguinte, jurados, essa decisão final é com vocês. O DJ não vai botar a mão mais, que as três foram excelentes. É com vocês, vocês conversem entre vocês e decidam e passem o nome do vencedor da final do campeonato de cantada com ele. Com ele!
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1: Temos um nome nessa final. Já temos um nome nessa final. Temos o nome dessa final, já temos o arroba da pessoa que vai levar pra casa com a melhor cantada 500 piletes. É o seguinte, antes de anunciar o ganhador, quero lembrar vocês que DJ Troia ao vivo no domingo aqui na Praia Brasil das 20 às 22 horas. Domingo aqui na Praia Brasil das 20 às 22 horas, DJ Troia confirmado. Não esquece de seguir o DJ, porque aqui no HR, meu amigo, é só com DJ Troia que você vai se divertir desse jeito, vai dar risada, vai ficar junto e vai participar de um campeonato de cantadas ao vivo, beleza? Então é o seguinte, fomos muitos candidatos, fomos 13 cantadas ao vivo. Das 13, fomos para os 5 finalistas. E dos últimos top 5, os nossos juízes não conseguiram decidir, nem o DJ conseguiu, e jogamos para o top 3. Das top 3 pessoas que foram para o final, Eloy, Luna, Safiri, o DJ se absteve porque estava muito difícil. Os juízes chegaram numa decisão unânime e o grande ganhador, a grande ganhadora, quem será que vai ganhar hoje desse top 3? A pessoa que vai levar 500 de gold pra casa com a melhor cantada com DJ Troia ao vivo aqui na praia é... De novo, vamos de novo. A pessoa que ganhou nessa noite aqui na Praia Brasil é

0: pouquinho, não sai daí!
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2: É o seguinte, do top 3, os nossos juízes já decidiram, já passaram o nome da pessoa que vai levar pra casa hoje pela melhor cantada, por mais criatividade, vai levar pra casa 500 pila. E essa pessoa que veio parte das... Parece que eu tô fazendo... O quê? Fala louvor, né? Mais ou menos. A grande pessoa que vai levar pra casa 500G do top 3 finalistas está presente, está ouvindo e está ansiosa para levar 500G pra casa.
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2: Começamos a noite com 13 participantes, 13 cantadas ao vivo, 5 semifinalistas, dos 5, top 3 finalistas, Luna, Safire e Eloy. Os juízes já decidiram e já passaram pro DJ Troia a grande pessoa que vai levar pra casa. Do lado, Adam Cenoura. Do outro, Safire Safada. Do outro, Eloy Desconstruído e Dócil. A grande...
4: Nossa, é muito forte.
2: A grande guerra de cantada na sala aqui da Praia Brasil com DJ Troy ao vivo. Eu quero que você se lembre do DJ Troia desse momento. Eu quero que você lembre do que a gente viveu nessa noite de hoje. Eu quero que você lembre que quando você quiser emoção, se divertir, dar risada e rir, é com ele, viu?
3: É o DJ Troia, né?
2: A grande pessoa. A melhor cantada. Pessoa que se destacou, chegou pra mudar um pouco as consequências desse HR, chegou pra mostrar que nem sempre 2 mais 2 é igual a 4. Quem que vai levar pra casa essa pessoa? Essa pessoa está me ouvindo nesse exato momento e pelas decisões dos juízes de forma unânime

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1: Ai, bebê, vai tomando esse ao vivaço aqui cheio de emoções com DJ Troia ao vivaço. Que coisa mais linda!
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1: Ai, é o que eu sempre falo pra vocês, gurizada, o que importa é vocês se divertirem. Todo mundo se divertindo com o DJ Troia, ao vivaço, nessa Praia Brasil. E não importa se a gente tá em 10, se a gente tá em 20, 30, 40, 50, 60, 70, 80, 90, 100 pessoas. De que adianta a gente ter uma sala lotada se não tem ninguém se divertindo, se não tem ninguém interagindo, se não tem ninguém na sala gostando e se divertindo, cheio de emoções, com um ao vivo como tal como esse aqui, viu? Muito bom, muito bom. É aquele ditado de nada adianta enchermos de gente pra todo lado se ninguém interage. Então, assim, pessoal, vocês sabem que vocês são foda, eu amo muito vocês, eu adoro quando vocês interagem comigo, eu faço isso aqui por amor, todo mundo sabe disso. Tô aqui, ó, 40 minutos a mais, Gé Godoy tá de prova aí, Gui Nunes tá de prova, era até as 22, estamos quase 22h40, porque eu gosto do que eu faço, porque eu tô aqui, porque eu amo essa porra, porque eu me divirto junto com vocês, e o nosso parceiro Eloy levou pra casa! Que coisa mais linda! Pessoal, só lembrando vocês que top 3, parabéns pra vocês, vocês foram excelentes, foram maravilhosos, maravilhosos todos, sem nenhuma observação, vocês foram muito foda mesmo, tá? Então, parabéns pra vocês, Eloy vai levar pra casa o prêmio cheio, DJ vai mandar pro top 3 também um goldzinho pra vocês pela participação, por chegarem até a final, porque vocês... Seis são foda, seis são fera. O ao vivo de hoje foi sensacional. E domingo, DJ Troy ao vivo, das 20 horas até as 22 horas. Não sai daí, anota na sua agenda. Domingão, Praia Brasil, é a gente. Pessoal, tamo junto demais. Amo vocês de coração. Vocês sabem, baguncinha é DJ Troia. É só chamar aqui no zap. A gente vai lá e faz a bagunça nessa porra. Fechou? Pra todo mundo que participou, muito obrigado. Amo vocês de coração. Foi muito top o nosso vivo. A gente se divertiu, deu risada. Todo mundo curtiu junto. Um beijo no coração de vocês. Vou pagar aqui os nossos ganhadores. E domingo tem mais. Se vocês gostaram, curtiram, domingueira, dá pra gente repetir a dose, dá pra gente mudar o tema e a gente vai ser feliz. Fechou? Tamo junto demais, obrigado a todo mundo que tava aqui presente, obrigado aos nossos 3 juízes que me ajudaram aqui na parte de decisão do votos, os 3 juízes que decidiram a parte final dessa baguncinha, coitado, DJ, não fiquei sem... Muito bom, fiquei sem rumo, viu? Fiquei sem rumo aqui, rapaz. E olha, pra gente finalizar esse ao vivo de uma forma maravilhosa, maravilhosa, gente, a Iene, a underline Iene, ela falou assim: DJ, me comovi com o que você falou. DJ, eu tô enxergando verdade no que você tá falando. DJ, eu tô contigo. DJ, eu sei que você tá aqui pra fazer essa porra desse servidor brasileiro voltar e a gente arrebentar, se divertir, dar risada e ficar todo mundo junto nessa porra. Então ela veio, a Iene, e soltou no peito do DJ. Vem com

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1: Tamo junto demais, amo vocês de coração, vem comigo nessa porra, tamo junto, quem não segue, segue, domingo é nóis, eu vou nessa, falar igual o nosso digníssimo, como é que é? Agrotaigo, quem conhece o Agrotaigo, abaralala que se foda, falou. 3, 2, 1, valeu galera!
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